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1: 21:10.
2: Existe uma teoria que se chama 90-10, onde uma pessoa tem 90% daquilo que você procura em alguém, só que você foca naqueles 10% que falta. Aí você sai pra rua, se aventura, e realmente você encontra aqueles 10%, mas não se deu conta que perdeu os 90%.

21 horas e 29 minutos.

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1: 21 horas e 50 minutos.

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0: 22 horas e 30 minutos.
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1: 23 horas e 27 minutos.
2: Que música de arrepiar é essa, hein?

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0: Mário Fernandes, uma salva de palmas, galera.
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4: Meia-noite.

Boa noite, irmãos e irmãs. Senhor, fica conosco. Já é tarde, já terminou o dia. Obrigado, Senhor, por tudo que conseguimos fazer hoje, pela nossa família, por quem trabalhamos, pelos nossos amigos e amigas que encontramos. Dá gosto, Senhor, trabalhar convosco na construção de uma humanidade mais feliz e de um mundo mais humano e fraterno. No entanto, Senhor, pedimos perdão por aquilo que poderíamos ter feito e não fizemos. Poderíamos ter dado e exigido um pouco mais de nós. Amanhã, porém, teremos uma nova oportunidade. Procuraremos fazer aquilo que estiver dentro de nossas possibilidades. Esperamos encontrar-vos novamente, amanhã, fortalecidos e fortalecidas com a vossa graça, para realizar os propósitos que hoje renovamos na vossa presença. Amém. Pai nosso que estais no céu, santificado seja o vosso nome. Venha a nós o vosso reino, seja feita a vossa vontade, assim na terra como no céu. O pão nosso de cada dia nos dai hoje. Perdoai as nossas ofensas, assim como nós perdoamos a quem nos tem ofendido. E não nos deixeis cair em tentação, mas livrai-nos do mal. Amém. Ave Maria, cheia de graça, o Senhor é convosco. Bendita sois vós entre as mulheres, e bendito é o fruto do vosso ventre, Jesus. Santa Maria, Mãe de Deus, rogai por nós, pecadores, agora e na hora de nossa morte. Amém. Glória ao Pai, ao Filho e ao Espírito Santo, como era no princípio, agora e sempre. Amém.

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0: Meia-noite e 20 minutos.
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0: Meia-noite e 43 minutos.
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0: uma hora.
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0: 1:20.
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0: 1:42.
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0: 2 horas e 2 minutos.
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0: 2:19.
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0: 2:39.
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0: 3 horas e 2 minutos.
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0: 3:19.
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0: 3:41.
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0: Quatro e onze.

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1: 4h56.
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1: 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Oriente FM. 5 horas.

Bom dia, irmãos e irmãs. Senhor, dormimos bastante, descansamos e estamos dispostos e dispostas para o dia que agora se inicia. Nós te agradecemos pelo sono repousante que tivemos nesta noite e queremos te dizer que durante o dia inteiro queremos estar na tua presença. Queremos enxergar-te em nossos lugares de trabalho, nas pessoas com quem cruzamos pelas ruas, nos marginalizados que encontramos. Faze que tenhamos para cada um deles e delas uma atitude digna de cristãos que carregamos conosco. Que sejamos pacientes, caridosos e caridosas com as crianças e que aprendamos a corrigir sem humilhar, a amar sem adular e a fazer aquilo que teu Filho Jesus Cristo veio fazer entre nós, viver uma vida inteira de amor no serviço aos irmãos e às irmãs. Que todos e todas tenham um bom dia, um bom trabalho e que o Senhor Jesus permaneça sempre em nossos corações. Glória ao Pai, ao Filho e ao Espírito Santo, como era no princípio, agora e sempre. Amém.

0: 5:02.
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2: Cinco horas e 9 minutos.

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1: 5:16.
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1: 5:38.
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0: 5:42. 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
1: 5 horas e 48 minutos.

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1: 5:55.
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0: Seis horas. 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
10: O anjo do Senhor anunciou a Maria, e ela concebeu do Espírito Santo. Ave Maria, cheia de graça, o Senhor é convosco. Bendita sois vós entre as mulheres, e bendito é o fruto do vosso ventre, Jesus. Santa Maria, Mãe de Deus, rogai por nós, pecadores, agora e na hora de nossa morte. Amém. Eis aqui a serva do Senhor, faça-se em mim segundo a vossa palavra. Ave Maria, cheia de graça, o Senhor é convosco. Bendita sois vós entre as mulheres, e bendito é o fruto do vosso ventre, Jesus. Santa Maria, Mãe de Deus, rogai por nós, pecadores, agora e na hora de nossa morte. Amém. E o Verbo divino se fez carne e habitou entre nós. Ave Maria, cheia de graça, o Senhor é convosco. Bendita sois vós entre as mulheres, e bendito é o fruto do vosso ventre, Jesus. Santa Maria, Mãe de Deus, rogai por nós, pecadores, agora e na hora de nossa morte. Amém. Rogai por nós, Santa Mãe de Deus, para que sejamos dignos das promessas de Cristo. Oremos. Infundi, Senhor, como vos pedimos, a vossa graça em nossas almas, para que nós, que pela anunciação do anjo, vimos ao conhecimento da encarnação de Jesus Cristo, vosso Filho, por sua paixão e morte, sejamos conduzidos à glória da ressurreição, pelo mesmo Cristo, Senhor nosso. Amém.
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1: no 24º domingo do tempo comum, nós vamos celebrar a Eucaristia. São quatro leituras bíblicas. A primeira do Antigo Testamento, segunda Salmo, Novo Testamento e Evangelho. A primeira leitura desse domingo é do livro do Eclesiástico, ou então chamado Ben Sirac, o Siracida. É um livro riquíssimo que não está na Bíblia protestante. Ele fala o seguinte: o rancor e a raiva são coisas detestáveis, até o pecador procura dominá-las. Quem se vingar encontrará a vingança do Senhor, que pedirá severas contas dos seus pecados. Perdoa a injustiça cometida por seu próximo. Assim, quando orares, teus pecados serão perdoados. Se alguém guarda raiva contra o outro, como poderá pedir a Deus a cura, o perdão? Se não tem compaixão do seu semelhante, como poderá pedir perdão dos seus pecados a Deus? Se ele, que é um mortal, guarda rancor, quem é que vai alcançar perdão para os seus pecados? Lembra-te do teu fim e deixa de odiar. Pensa na destruição e na morte e persevera nos mandamentos de Deus. Pensa nos mandamentos e não guardes rancor ao teu irmão, ao teu próximo. Pensa na aliança do Altíssimo e não leves em conta a falta alheia. Perdoar, a palavra per quer dizer muito. Doar muito. Às vezes a pessoa não merece e nós perdoamos. Nós também não merecemos e Deus nos perdoa. Deus quer a nossa conversão. Aliás, a igreja é formada de pecadores que vão se convertendo a Jesus continuamente, vão pedindo perdão de seus pecados e vão ressuscitando para uma vida nova em Jesus Cristo. Essa leitura é muito rica porque tem gente que guarda a raiva a vida inteira. Para que guardar a raiva? O coração é feito para guardar coisa boa, boas lembranças, amor, caridade e fraternidade.

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2: Seis horas e 11 minutos.

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1: 6:21.
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0: 6:23.
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1: 6:39.
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0: 6:44.
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1: 6 horas e 53 minutos.

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1: 7 horas.
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2: 7 horas e 10 minutos.

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1: 7:21.
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1: 7:41.
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3: Sete horas e 45 minutos.
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3: 7 horas e 53 minutos.

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1: Oriente 8:01.
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7: Bom dia, senhoras e senhores, com a proteção divina, é sempre uma honra ter sua companhia. Espero que esteja tudo bem por aí, que seja um dia abençoado, amém. Que Deus nos proteja, livre de todos os males, continue nos protegendo sempre e que nós possamos fazer sempre a nossa parte, não é isso? Todos os dias a gente fala justamente isso, que a gente pede a Deus aí a sua proteção, a sua bênção, né? O direcionamento, mas a gente tem que colocar, né, o nosso corpo para ir à luta, lutar, buscar pelos objetivos, né? O suor, o cansaço faz parte dessa busca constante aí pelos nossos sonhos, né? Pelas nossas realizações. Então, que Deus seja a força que a gente precisa e que jamais desistimos. É isso, até mesmo quando pensar que não é capaz, é aí que vai ser surpreendido e vai ver que é capaz, inclusive, de obter resultados bem melhores do que os seus mais belos sonhos. Bom, 33997096596, o nosso WhatsApp para você participar com a gente. Fique à vontade, 33997096596. Vamos de música! Ícaro Mendes!
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0: Toque 10, aproveita que eu tô obrigado, senhoras e senhores. Sensacional, bom dia. Nossos programas já voltando aí na normalidade dos tamanhos, não é isso? É isso, tradicionalmente, com mais tempo. É isso, galera. Vamos continuar aqui atendendo a galera. Quem que tá aí com a gente? É o Geraldo. É. Ô, Geraldo.
1: Ô, Marco. Aí tô mandando um alô pra você aí, viu? É Gerinha da Fazenda Jacutinga, viu? Gerinha. Município de Medina. Aí é só mandar um alô pra nós aqui, pra todo mundo, viu? Pra Nice, viu? Daqui de Jacutinga também. Viu? E pra todo mundo por aqui, viu? Pode mandar um alô pra nós aí, viu? Conversa com nós aí, que nós também vamos conversar com vocês.
0: Pronto.
1: Que nós estamos tudo escutando a rádio sua, viu?
0: Ô, beleza.
1: Deus nos oral, o rádio ligou o palco meu, viu? Falou. Aí nós ficamos juntos e misturados. Falou, tchau.
0: Que bacana, hein? Ô, Gerinha, Deus abençoe, meu irmão, Deus lhe abençoe. E vou encaminhar aqui pro nosso amigo Marcos, tá sempre mandando alô pra você também, viu? Viu, DJ Cadança? O Gerinha aí, rapaz, gente boa. Tá sempre ligado com a gente, mandar sempre alusão pra ele. Um abraço pra vocês aí. Minha amiga Eliette tá aqui também. Cadê o bom dia da Eliette, hein? Bom dia, Eliette, bom dia!
2: Bom dia!
0: Bom dia, minha amiga Eliette, obrigado pela sua companhia, pelo prestígio da sua companhia. Daqui a pouco tem música pra ela também. Vou já ali pegar a música dela, procurar a música dela e colocar no jeito daqui a pouco, hein? Vou procurar ela pra você aqui, vou, Eliette. Já, já, menino. Ótimo domingo pra você e toda a família também. Quem mais tá com a gente? Minha querida amiga Mila, na ponte do Rio Preto. Ô, querida Mila, bom dia, Mila. Deus lhe abençoe, minha querida. Deus lhe proteja de sempre. Amém. Tudo de bom, minha amiga. Ritinha também com a gente em Santo Antônio do Rio Abaixo pelo aplicativo. Ó, que prestígio, hein? Que beleza, um ótimo domingão. Minha amiga Rosa Costa, bom dia, minha amiga Rosinha. Apareceu a Rosa Costa, olhou, olhou lá. Deus lhe abençoe, minha querida. Um forte abraço para você, para toda a família. Tudo de bom sempre. Espero que hoje esteja mais descansando. Apesar que a mulher que não aguenta ficar parada, menina, é energia que sobra, viu? Eita, coisa boa. Um dia eu chego aí desse jeito aí, viu, Rosa? Um abraço, minha querida. O que, que temos aí, hein? Ah, diz que a música é para tranquilizar um pouco os corações de todos os ouvintes. Oh, é, tá. 16, Joana, vida que virou o pai.

0: Sensacional, sensacional, senhoras e senhores. Relógio, marcando. Relógio, 8h24, meus amigos. Obrigado pela sua companhia, pelo prestígio de sua audiência. Bom, daqui a pouco tem mais pedido musical, mas o nosso amigo Vivaldo já tá aí, fez o pedido do Amadão. Deixa pra eu ouvir qual que ele quer ouvir aí. Ô Vivaldo, bom dia, meu querido.
1: Bom dia, Darlan, meu amigo, velho. E aí, como é que tá aí, Darlan? Hoje mais tão bom, né?
0: Ah,
1: mais
0: tá bom, rapaz.
1: Mais tão mais fresco.
0: É, rapaz, tá bem.
1: Formação de chuva. E aí, Darlan, como é que tá aí o movimento aí?
0: Tá tranquilo, tá, graças beleza. A Deus. Tudo
1: não
0: bem.
1: Não vou muito comer muito seu tempo, não?
0: Jamais.
1: Eu vou te pedir uma música. O Amado Batista, aquela música que fala assim, Mãe Querida. Eu gostaria de oferecer essa música, especialmente para Dona Silva, para Lidiomar, Cristina, Silvani, para vocês da Raida, para Estácio, lá na Águas Vermelhas, para todos que estiverem na escuta, eu gostaria de oferecer essa música. Eu estou na escuta, viu, Darlan? Um abraço e um bom dia. Um bom domingão feliz.
0: Obrigado, Ivaldo. Um bom domingão feliz também. Um ótimo dia, meu amigo. Obrigado pela companhia. Quem mais tá com a gente aqui? Vou tocar já, hein, meu irmão? Segura aí, que eu tô tocando daqui a pouco sua música. Mandamos o seu alô no capricho e já a música. Quem mais tá com a gente aqui, ó? Apareceu ela, minha amiga. Tava no sumiço, mano. Que isso, mulher? Pô, tô andando, hein? Tava andando onde, a menina? Tava sumindo demais, velho. Ô, dona Jorinice, a menina sumiu. Deve que tava aí pegando um caipira, será que não? Ô, minha amiga, já chegou botando, tocando, mandando alô pra dona, pra seu João, pra dona Jeronice, pra Arli, os filhos.

0: Guthrie, William, Alexiomar, Cleomar, Lequim, pra Dona Antônia também, pra Tia Silva. Tia Silva, eu tô feito, um tempo que não falo Tia Silva, hein? Eu tô sentindo, tem um tempo que não falo Tia Silva. Doutor Luca, quem mais? Ainda é doutor Luca, né? Dona Luca, seu Geraldo, Sandrinha da Araça de Baixo e também a nossa grande amiga Maria de Lourdes. Ô, Maria de Lourdes! E, rapaz, pediu um escão aqui também, hein? Pablo Plecado de Amar. Então, calma aí, pega as estribeiras. Daqui a pouco tem isso e muito mais. Segurei!
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0: Oriente 8:26, bom dia.
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7: Oriente 8:31.
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7: 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A música da nossa amiga Eliette, Don Juan Eduardo Costa, Roupa de Lua de Mel!

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1: Bora com a bucha daí, Mara, menino. Oi, Mara, segura o coração aí, ué, pra não sair fora do lugar. É cap de amor, rapaz. Tá todo mundo ouvindo a gente, toda a família. Alô, galera do Aras. O Aras agir de baixo, o Aras agir de cima. Bom dia, todo mundo. Horário, 8h38, 8h38, vai aí, gente,

0: Flashback bonito demais na conta, hein, menino? Rapaz, já começa a ser um pouco antigo, menino. Antigamente, é interessante, né? A gente vai ter esse passado, o SBT, nas madrugadas, tocava músicas, né, gente? Às vezes a programação saiu fora do ar. Aí quando a programação tava pra voltar de madrugada, antes disso tinha uma sequência de música, muita música bonita, inclusive, e muito flashback nesse patamar aí, viu? Sensacional. Beautiful! Muito bem. Deixa eu mandar um abraço aqui pra galera com a gente. Deixa eu abraçar pra minha amiga Marinalva. Dona Marinalva, gosto da música assim bonita, leve, né, Dona Marinalva? Beleza. Bom dia, minha amiga.
1: Bom dia!
0: E meu amigo Zequinho, eu gosto das músicas agitadas dos tempos de antigamente, viu? Zequinha Pedreira, abraço, meu irmão. Abraço, Felipe, Adielza, Deise, Gabi, as nossas energias positivas para toda a família sempre. Obrigado pelo prestígio, o carinho e a companhia. Bom, tem a música aqui do Vivaldo. Deixa eu conferir aqui a música que o Vivaldo pediu mesmo aqui. Deixa eu conferir aqui. Qual que é a música mesmo, Vivaldo?
2: Tá tudo beleza.
0: Tudo junto.
2: Não vou muito comer muito seu tempo, não. Eu vou te pedir uma música do Amado Batista. Aquela música que fala assim: Mãe Querida.
0: Mãe Querida, então tá, Vivaldo. Vou trazer a Mãe Querida já. Segura aí. 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Volto já.
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0: Oriente 9 para as 9.
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Muito bem, senhoras e senhores, essa é a sua ZYX532 Oriente FM 98,3. Sucesso o tempo todo, emissora do Grupo Valdir Rocha de Comunicações. Tamo juntos aqui ao vivo, vamos, bora, bora, bora. A música do Vivaldo, de Bisalegre, Amar Batista.

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0: isso aí. Bom, deixa eu adiantar os passos aqui, que daqui a pouco já volto mais pedido musical, inclusive aqui com a música da minha amiga Keila, com a participação dela já já. 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
0: 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Oriente 912, bom dia!
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5: Sucesso o tempo todo, meus amigos. Estamos juntos no Domingão ao vivo contigo no nosso 4 de outubro. Bom dia, bom dia, bom dia. 9h18, satisfação imensa ter sua companhia. Muito obrigado pela sua audiência. Muito obrigado pelo seu prestígio. Muito bem. Daqui a pouco tem Luan Estilizado, rapaz. Já, já. Uma das atrações aí da festa do queijo que é baixinho, Pedra Azul. Breve, breve. Breve, breve. Bom. Minha amiga Keila tá na área, deixa eu falar com ela aqui. Ô Keila, fala comigo, menina, bom dia.
7: Bom dia, Darlan, tudo bem com você?
5: Agora vai estar no jeito, Keila, tudo jóia.
7: Bom dia, Darlan, tudo bem com você? Espero que sim, passando aqui para dar o meu bom dia, como de costume, já tô aqui curtindo a programação. Aí gostaria de pedir um alô.
5: Certo.
7: Desejar também um domingo abençoado para todos vocês. Amém, um bom trabalho para você, forte abraço e vamos que vamos.
5: Obrigado, minha amiga Keila, vamos que vamos, menina. Olha o celular do vovô. Aí, ó, piseiro do Barão, vai!

0: Bom dia, bom Oriente!
1: Dia. Bom dia! E ele está confirmado, Luan Estilizado, na festa do queijo Jucabacinho, Pedra Azul! Sensacional!

0: Natanzinho Lima, senhoras e senhores.
1: Liga do Fito Canso.
0: Até quando? Bora! Bora! Agora 9h31. Deixa eu mandar um abraço com muito carinho pra querida amiga Wagner. Ô, minha amiga Wagner, obrigado pelo carinho, menina. Todos amigos do Correio do São Pedro, município de Catugi. Ó, que povo bom, hein? Obrigado pelo carinho a todos vocês aí, viu, Wagner? Toda a família. É, está todo mundo com a gente. E a mamãe Mila, na ponte do Rio Preto. Então temos aqui Correio do São Pedro e a ponte do Rio Preto em Catugi. Os nossos amigos estão sempre em nossas companhias. Que Papai do Céu proteja todos vocês aí, viu, minha amiga? Muito obrigado pelo prestígio da audiência. 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
0: 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Oriente 933.
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Estamos de volta aqui. Muito bem, senhoras e senhores. 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Meninos da Pecuária, senhoras e senhores, muito bem, muito bem, muito bem, muito bem, muito bem. Agradecendo o seu prestígio, a sua audiência, muito obrigado por estarmos juntos aqui, hein? Oh, beleza, deixa eu organizar aqui o negócio, como é que faz aqui? É aqui, aqui e aqui. Eu tava perdendo as manhas aqui, mas não, recupera aqui de novo, devagarinho, vai dar certo, calma aí, gente, vai dar certo, pronto, é isso. É aí, tá certo mesmo? Ai, então beleza, então beleza, então beleza, então beleza. Bora saber o quê? Porque é aniversariante hoje, tem aniversariante hoje, estamos sabendo, menino? É! Minha amiga Ana Reis, feliz da vida, e nós também estamos aqui hoje celebrando o aniversário da querida filha Franciele. Oi, Franciele! Nossa amiga Franciele é de Divisa Alegre, hoje completa mais um ano de vida para a alegria de toda a família. É bom demais, né, gente? Celebrar a vida, hein? Ô, coisa boa, e quando a família é unida, todo mundo um pelo outro, é melhor ainda. Então, minha amiga Ana Reis, um abraço com muito carinho para você, abraço para sua filha Franciele, para todos da família, muita saúde, felicidades e muitas realizações. Bora, toque 10 na Oriente. Bora, Franciele. Bom dia, menina. Feliz aniversário.

0: Zezinho Barros.
1: Sim, reality do forró e Zezinho Barros, é isso. Meu amigo Jubileu, fala comigo, garoa.
2: Ah, Darlan, bom dia. Bom dia, os amigos da Oriente. Bom domingão abençoado para todos, amigos que eu não escuto.
1: Amém, meu querido.
2: Bom dia, Max, Fernando Henrique, a todos. Turquinho Medina. Ô, Darlan, morreu um colega da gente lá de General Dutra, moça.
1: Ei, rapaz, hein?
2: Luciano Guzmão, rapaz. É um amigo todo dia, chega lá, o raio tá ligado, da Oriente. Todo dia. É dos Guzmão, lá de General Dutra, tá? Bom domingão a todos, seja bons amigos, seja muito abençoado por Deus.
1: Amém, pra
2: todos os amigos que estão na escuta aí, bom dia a todos.
1: E os sentimentos a todos, familiares e amigos aí, e a nossa gratidão por saber que ele estava sempre conosco aí, fazendo companhia pra gente. Obrigado, Bilhão, um abraço pra todos aí, meu irmão, um leve abraço pra toda a família do nosso querido amigo, então, Luciano, tá bom? E todos da família que nesse momento, né, fica aí num sentimento, num vazio muito grande. Que Jesus fortaleça todos aí. Um abraço e se cuide, tudo de bom, Jubileu. Quem mais tá com a gente aqui? Aldeni tá aí. Ô, Aldeni, fala comigo, minha querida, bom dia.
3: Bom dia, meu amiguinho. E aí, como é que você tá?
1: Tudo bem?
3: Manda uma música pra mim, bem bonita aí. E um alô. Deus abençoe o seu dia, viu?
1: Obrigado, minha amiga. Deus abençoe nosso dia. Vamos tocar Gustavo Lima e Calcinha Preta na Oriente. Agora estou sofrendo, vai.

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1: Tarde demais, senhoras e senhores.
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1: Bom dia, meus amigos. Bom dia, minhas amigas. Bom. Deixa eu abraçar aqui minha amiga Ilma, querida Ilma Ribeiro, um forte abraço pra você, minha querida, um domingo abençoado, querida Ilma e toda a família, obrigado por estar aqui conosco, pela companhia, minha querida. Querida Carmina, oh, minha amiga Carmina e da Estiva, os amigos da Estiva, obrigado pela audiência também, vamos junto por cá. Minha querida amiga Marlene, na cabeceira da Forquilha, abraço, Marlene, um forte abraço pra todos vocês, tá bom? Obrigado pela companhia. Bom, vou fechar aqui a primeira parte do nosso Bom Dia Oriente. Já já, após a Santa Missa, tem mais. Segura aí!
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1: Oriente 3 para as 10.
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0: Em nome do Pai, do Filho e do Espírito Santo.
1: Amém.
0: A graça de nosso Senhor Jesus Cristo, o amor do Pai e a comunhão do Espírito Santo estejam convosco. Bendito seja Deus que nos reuniu no amor de Cristo. Bom dia, irmãos e irmãs. Os que estamos aqui reunidos na Igreja Matriz de Nossa Senhora da Conceição, Pedra Azul, segue a nossa saudação, oração a todos os que nos acompanham através das ondas da Rádio Oriente FM. Nesta celebração, nós abrimos hoje em nossa paróquia a Semana Nacional da Vida, com o tema Vida, Dom de Deus, Compromisso de Todos. E nesta semana, a Igreja nos lembra que nós sabemos que vivemos tempos difíceis e de grandes desafios. A correria do dia a dia, o excesso de tarefas e as preocupações podem nos fazer sentir cansados e até distantes uns dos outros. Mas mesmo nos momentos em que o silêncio parece maior, a verdade é que Deus nunca nos abandona. Ele está sempre presente, fortalecendo, caminhando conosco, segurando nossa mão e nos fortalecendo com a sua ternura. Queremos dizer, através desta Semana Nacional da Vida, para que ninguém se sinta sozinho. Vamos tentar ser presença viva na vida das pessoas, com gesto de escuta, cuidado e ternura. Em nossa casa, na vizinhança e na comunidade, queremos ser instrumentos da esperança de Deus. Que cada passo nosso seja sinal de acolhida e cada palavra um sopro de ânimo. Cuidar da vida e cultivar a esperança será sempre nossa missão. Iniciamos também com esta celebração o mês de outubro, mês temático, mês da missão. E a missão da Igreja, ela deve perpassar todas as nossas atividades, todos os nossos esforços, para que a alegria do Evangelho chegue sempre no coração de cada pessoa e a presença de Jesus Cristo vivo e ressuscitado seja sempre uma certeza para nós continuarmos caminhando pelos caminhos da vida. E o Senhor Jesus, que nos convida à mesa da palavra e da Eucaristia, nos chama a segui-lo fielmente. Reconheçamos ser pecadores e invoquemos com confiança a misericórdia do Pai.

Deus rico em misericórdia, tenha compaixão de nós, perdoe os nossos pecados e nos conduza à vida eterna. Cantemos juntos o hino de louvor.

0: Oremos, irmãos e irmãs. Deus eterno e todo-poderoso, que no vosso imenso amor de Pai, nos concedeis mais do que merecemos e pedimos, infundi em nós vossa misericórdia, para perdoar o que nos pesa na consciência, e para nos dar mais do que a oração ousa pedir. Por nosso Senhor Jesus Cristo, vosso Filho, que é Deus e convosco vive e reina, na unidade do Espírito Santo, por todos os séculos dos séculos.
1: Amém.
0: Amém.
2: Leitura do livro do profeta Isaías. Vou cantar para o meu amado o cântico da vinha de um amigo meu. Um amigo meu possuía uma vinha em fértil encosta. Cercou-a, limpou-a de pedras, plantou videiras escolhidas, edificou uma torre no meio e construiu um lagar. Esperava que produzisse uvas boas, mas produziu uvas selvagens. Agora, habitante de Jerusalém e cidadão de Judá, julgai a minha situação e a de minha vinha. O que eu poderia ter feito a mais por minha vinha e não fiz? Eu contava com uvas de verdade, mas por que produziu ela uvas selvagens? Pois agora vou mostrar-vos o que farei com minha vinha. Vou desmanchar a cerca e ela será devastada. Vou derrubar o muro e ela será pisoteada. Vou deixá-la inculta e selvagem. Ela não será podada nem lavrada. Espinhos e sarças tomarão conta dela. Não deixarei as nuvens derramar a chuva sobre ela. Pois bem, a vinha do Senhor dos Exércitos é a casa de Israel, e o povo de Judá a sua dileta plantação. Eu esperava deles frutos de justiça, e eis injustiça. Eu esperava obras de bondade, e eis iniquidade. Palavra do Senhor.
1: Graças a Deus.

0: Leitura da carta de São Paulo aos Filipenses. Irmãos, não vos indiqueis com coisa alguma, mas apresentei a vós necessidades a Deus, em orações e súplicas, acompanhadas de ação de graças. E a paz de Deus, que ultrapassa todo entendimento, guardará a vossos corações e pensamentos em Cristo Jesus. Quanto aos mais irmãos, ocupai-vos com tudo o que é verdadeiro, respeitai, justo, puro e amável, honroso tudo que é virtude, ou de qualquer modo mereça louvor. Praticai o que apresentestes e recebestes de mim, ou o que de mim vistes e ouvistes. Assim o Deus da paz estará convosco. Palavra do Senhor.
1: Graças a Deus. O canto número 5 do folheto.

0: O Senhor esteja convosco.
1: Ele está no meio de nós.
0: Proclamação do Evangelho de Jesus Cristo segundo Mateus.
1: Glória a vós, Senhor.
0: Naquele tempo, Jesus disse aos sumos sacerdotes e aos anciãos do povo: escutai esta outra parábola. Certo proprietário plantou uma vinha, pôs uma cerca em volta, fez nela um lagar para esmagar as uvas e construiu uma torre de guarda. Depois, arrendou-a a vinhateiros e viajou para o estrangeiro. Quando chegou o tempo da colheita, o proprietário mandou seus empregados aos vinhateiros para receber seus frutos. Os vinhateiros, porém, agarraram os empregados, espancaram a um, mataram a outro e ao terceiro apedrejaram. O proprietário mandou de novo outros empregados.

Os sumos sacerdotes e os anciãos do povo responderam: com certeza mandará matar de modo violento esses perversos e arrendará a vinha a outros vinhateiros que lhe entregarão os frutos no tempo certo. Então Jesus lhes disse: vós nunca lestes nas escrituras: a pedra que os construtores rejeitaram tornou-se a pedra angular? Isto foi feito pelo Senhor e é maravilhoso aos nossos olhos. Por isso eu vos digo: o reino de Deus vos será tirado e será entregue a um povo que produzirá frutos. Palavra da salvação. Glória a vós, Senhor. Irmãos e irmãs, na celebração deste 27º domingo do tempo comum, iniciando com toda a igreja no Brasil o mês missionário, a liturgia da palavra, ela está envolvida, perpassada por uma simbologia bíblica muito forte, que é a simbologia da vinha, da plantação de uvas. É interessante esclarecer uma diferença. Quando eu tenho em casa, como eu tenho, as irmãs têm, um único pé de uva, isso se chama parreira. A minha já tem um estaleiro e está repleta de cachos, né, irmã? A das irmãs falta fazer um estaleiro. Isso é uma parreira. Quando eu tenho numa grande plantação várias parreiras, que se estende com um grande estaleiro comum, aí eu tenho uma vinha, que é uma plantação de uvas. E hoje a simbologia da vinha é colocada na primeira leitura, no Salmo, que é um Salmo de lamentação, e também retomada por Jesus numa parábola no Evangelho de Mateus, porque é um simbolismo da relação de Deus com o seu povo. Quando nós plantamos, por exemplo, batata doce, às vezes chuchu, a gente não precisa ir lá todos os dias. Existem cultivos que não necessitam quase nenhum cuidado, como por exemplo maracujá selvagem, né? Até aqui na Pedra da Conceição a gente chega lá de vez em quando, tem maracujá selvagem para todo lado. A vinha não. A plantação de uva, como também outros cultivos da humanidade, necessitam cuidados permanentes, frequentes, em algumas épocas quase que diários. Para quê? Para que produza no tempo certo os bons frutos que serão aproveitados. E o cultivo de uva é tão antigo quanto a história da humanidade e presente em diversas partes do mundo, inclusive de riqueza e de produção, como no Brasil, no Sul, Serra Gaúcha, também aqui em cima, subindo na região do Vale do Rio São Francisco, boas produções de uva que se produzem vinhos inclusive de qualidade internacional. Estados Unidos, no sul, na Califórnia, há grandes produções, grandes vinhas muito famosas. Na Austrália, na África do Sul, produzem-se excelentes vinhos e muito bom cultivo de uvas. E na Europa, sem falar, várias regiões de grande produção. Então isso faz parte da tradição da humanidade. E para o povo de Israel, o cultivo da uva era mais do que necessário. O vinho acompanhava todas as refeições. Não se esqueçam que na última ceia, Jesus toma inclusive este elemento, o vinho, para transformá-lo em uma das formas que compõem a matéria do sacramento. Pão e vinho que se transformam em corpo e sangue de Cristo. Por isso que essa relação entre videira e agricultor na literatura bíblica se tornou um forte simbolismo de como é que Deus nos trata, como Ele se relaciona conosco e o que Ele espera de nós. Como um bom vinhateiro, Deus cuida da sua vide, da sua videira. Ele
escolhe os melhores lugares, como uma fértil encosta, ele cerca, limpa as pedras, planta videiras escolhidas, edifica uma torre no meio e constrói um lagar, a cerca de cuidados e proteção. Como o profeta Isaías, iniciando o seu livro, lembra neste poema, neste cântico que um amado conta para o seu amigo sobre uma vinha bem cuidada. Porém, na hora de colher os frutos, a vinha parece que não percebeu os cuidados. E ela produz então, ao invés de boas uvas, produz uvas selvagens. Quando a gente mastiga uma uva que ainda não está totalmente madura ou de qualidade ruim, a gente logo amarga a boca, né? Tem vontade de jogar fora. E ele então continua pensando, né? Diante desta atitude, o que fazer? E o poema diz que uma das atitudes do dono da vinha é cansou-se de esperar, não quis mais esperar, então ele abandona a vinha. E uma vinha abandonada, ela está perdida. Ela vai ficar à mercê dos animais selvagens, ela poderá ser invadida, roubada. Se ela não for podada no tempo certo, ela não produzirá os frutos. Se não houver água também, adubo no tempo certo, ela vira uma vinha infértil. Então, se a gente continuar a literatura do profeta Isaías, a gente vê que isso aqui é uma imagem. Isaías está dizendo como é que o povo, e principalmente liderado por chefes que não levaram em conta o direito, a justiça e a bondade, se comportaram em relação a Deus. Deus esperava bondade, veio maldade. Deus esperava justiça, veio injustiça. Deus esperava boa religião, veio falseamento da religião. Deus esperava verdadeiro culto, veio falseamento do culto. Por isso que o profeta Isaías, ele vai desenvolver essa relação de Deus e o seu povo na sua profecia. Em alguns momentos ele vai chamar o povo de volta à esperança e ao seguimento. Por isso, em várias partes do livro do profeta Isaías, ele anuncia novidades de Deus. Como lá pelo capítulo 40 e pouco tem um anúncio, né? E uma virgem dará à luz a um filho, que será chamado Emanuel, Deus conosco. Então, mesmo que o povo se afaste, como uma videira cuidada e não produz bons frutos, Deus nunca desiste. Essa é a mensagem. O salmo é um lamento profundo. E nesse lamento, como que o povo reclamasse que Deus os abandonou. E eles lembram justamente a imagem de uma vinha que foi plantada fora, mas em algum momento ela foi abandonada, né? É o lamento. Quando às vezes nós pensamos

Que Deus nos abandona, que Ele não está conosco, que Ele não ouve as nossas preces. A gente se sente como uma vinha abandonada. Jesus retoma no Evangelho de Mateus, que nós já estamos nos últimos capítulos, também o simbolismo da vinha. Inclusive, ele usa o simbolismo da vinha em várias de suas parábolas e explora muito bem isso no Evangelho de São João, que ele vai dizer que ele é a verdadeira vide, a verdadeira videira, e nós somos os seus ramos. Se a gente está bem ligado à videira, a gente recebe ali a seiva, os bons nutrientes, e o que a gente vai produzir? Bons frutos. Se a gente se desliga, a gente seca, e secando vai ser arrancado e jogado fora ou deitado ao fogo. Então, opções, né? Estamos ligados a Jesus, podemos realmente oferecer ao mundo bons frutos. Mas Jesus, ele faz um salto, e a partir do exemplo da videira, ele fala da relação de posse indevida que os chefes e líderes do seu povo tiveram em relação às coisas de Deus. Por isso ele vai dizer de uma videira, como lá no canto do profeta Isaías, que foi bem cuidada, né? Cercou em volta, fez um lagar, construiu uma torre, porém ele não pôde ficar, ele arrendou. Olha, a gente lembra aí a criação, né? Deus fez tudo muito bem feito, e ele entregou tudo isso aos nossos cuidados, à nossa disposição. A gente olha, né, a criação de Deus, como tudo é bem feito, como tudo é perfeito, e como isso está a nosso serviço, à nossa disposição, porém não para exercermos como donos, mas como cuidadores. E não esquecer que no tempo certo o dono virá buscar os frutos. Tem o tempo da semeadura, mas também tem o tempo da colheita. E quem faz a colheita é Deus, através do seu Filho, Jesus Cristo. E ele diz então que quando chegou o tempo da colheita, o dono mandou os empregados: ó, vão lá que está na hora de, eu arrendei, a vinha é minha, está na hora de colher a parte que me cabe. E os vinhateiros, os arrendatários, não entregaram, ao contrário, agiram com violência, crueldade e até mataram alguns daqueles que foram enviados pelo dono. Aqui Jesus está lembrando que diversas vezes na história da relação com Deus, com o seu povo, Deus enviou gente para alertar, enviou juízes, enviou os patriarcas e matriarcas, enviou os profetas, e muitas vezes o povo não ouviu, e muitas vezes também foram violentos. A maioria dos profetas foram mortos por causa da sua profecia, porque eles incomodaram poderes constituídos. Eles falaram em nome de Deus e denunciaram as injustiças, as crueldades e as maldades cometidas pelos chefes e líderes, e às vezes o povo ia nessa mesma dinâmica. E por fim, ele diz: vou mandar o meu filho, o herdeiro. Aí os vinhateiros, quando vem o filho, fala: esse é o herdeiro, vamos matá-lo e tomar posse de sua herança. Aqui é claramente uma alusão a Jesus Cristo, o Filho de Deus enviado ao mundo para continuar a obra da criação e da redenção, mas também para nos dizer, né, o que Deus quer de nós, quais são os frutos que Ele espera que nós produzamos, o que a gente devolve a Deus nas nossas relações, nosso comportamento e nas nossas atitudes. Aí Jesus coloca uma pergunta, que ela é chave para a interpretação do que Ele está querendo mostrar para os sumos sacerdotes e anciãos do povo. Ele pergunta, né, quando o dono da vinha voltar, o que ele fará com esses vinhateiros? Os sumos sacerdotes e os anciãos do povo não tinham entendido nada da pregação e do ministério de Jesus. Eles ainda estavam muito aprisionados na lei do Antigo Testamento, na lei do
olho por olho, dente por dente. Alguém me fez mal, então eu também vou pagar com o mal. E aí eles respondem assim mesmo, né? Bem, com certeza mandará matar de modo violento esses perversos e arrendará a vinha a outros vinhateiros que lhe entregarão os frutos no tempo certo. Jesus diz: Deus não é assim. Deus não é igual a vocês. Esse é o comportamento de vocês. De vocês que são chefes, lideram o povo. Vocês tratam assim. Pagam o mal com o mal, a violência com a violência, a injustiça com a injustiça. Deus não. Deus olha e vê sempre uma possibilidade de retomar a vida, retomar o bom caminho. E aí Jesus Cristo dá um outro exemplo, o exemplo da construção. E ele fala, né? Vocês se esqueceram, ou então nunca leram, que a pedra que os construtores rejeitaram

Quantas vezes na história da humanidade, principalmente na história da relação da humanidade com Deus, são aquelas pessoas menos visíveis, menos inteligentes, menos escolhidas pelos poderes, que Deus coloca na nossa vida para nos mostrar o seu caminho, para nos mostrar o que Ele nos quer de nós. Aquilo que o mundo muitas vezes rejeita é o que Deus aproveita para continuar o seu caminho de amor e de salvação. Lembremos aqui no Brasil, né? Quem daria alguma coisa por irmã Dulce dos pobres? Nem tamanho ela tinha, né? Enfrentou aqueles coronéis lá da Bahia que não queriam o pobre, não queriam os cuidados, não queriam justiça, não queriam saúde, não queriam educação. E ela, rejeitada, seja pela idade, pela aparência, pelo tamanho, foi a pedra angular de uma obra que permanece até hoje. Inclusive nós escolhemos Santa Dulce dos Pobres para ser a padroeira aqui da nossa região pastoral. As 5 paróquias da nossa região pastoral tem Santa Dulce dos Pobres como a sua padroeira. É isso que Jesus está dizendo: cuidado, vocês se acham muito grandes, muito poderosos, mas podem não estar no lugar certo, podem não ter sido escolhidos por Deus. Olhem as outras maravilhas que Ele está realizando além de vós. E aí Jesus dá a sentença: o reino de Deus vos será tirado e será entregue a um povo que produzirá frutos, que saberá conhecer os cuidados de Deus, o amor de Deus, e produzirá os frutos no tempo certo. Para concluir, hoje a gente vai ouvindo os últimos trechos da carta de Paulo aos Filipenses. E Paulo, ainda que não fale da vinha, mas ele nos lembra desta relação, a nossa vinculação a Jesus Cristo como autor da vida, como a videira, a verdadeira videira. E ele chama a comunidade a centrar, inclusive, as nossas necessidades, as nossas preocupações e inquietações em Jesus Cristo. E aqui ele chama a atenção para o aspecto da oração, oração, súplicas, ação de graças. Outro aspecto é perceber que a paz encontramos em Deus, na nossa relação com Deus, e que guardará os vossos corações e pensamentos em Cristo Jesus. Irmãos e irmãs, cristãos católicos, se nós somos católicos, mas não nos ligamos a Cristo, a gente pode praticar uma religião de hábito e de comportamento, mas ela não será verdadeira, se ela não estiver realmente ligada àquele que é o centro, o eixo, a verdadeira videira. E aí o apóstolo vai lembrar a comunidade que aqueles que estamos ligados a Jesus Cristo, como os ramos estão ligados à videira para produzir frutos, nós devemos nos ocupar. Ele diz a palavra ocupar, mas também podemos trazer para produzir. Quais são os frutos que nós devemos produzir neste mundo? O apóstolo diz que a gente deve se ocupar com tudo que é verdadeiro. Como é a nossa vida, irmãos e irmãs? A gente realmente busca a verdade? Ou a gente distribui mentiras? É, hoje isso é um questionamento seríssimo para todos nós. Um dia eu conversei com alguém e falou 5 coisas. Eu falei: de onde você está sabendo? Aí eu vi numa postagem, eu falei: verifica, porque essas 5 coisas que você falou sobre esse assunto, nenhuma delas é verdade, todas são falsas mentiras. E a pessoa acreditando piamente. O cristão busca a verdade, e a verdade não é fácil, muitas vezes, de se achar e de praticar. Depois, ocupar-nos de tudo que é respeitável. Gente, que dificuldade hoje de respeitar e ser respeitado. Parece que o deboche, a calúnia, o insulto virou moda. Pessoas às vezes sérias, que ocupam lugares importantes em nossa sociedade,

0: sociedade, eu olho e falo, como é que pode se comportar assim? Onde está o respeito? Eu sou uma autoridade nesta cidade porque sou o pároco, e há 6 meses o único padre. A primeira coisa que eu tenho que ter é respeito. Respeito às outras autoridades. Respeito à comunidade que eu presido. Respeito às pessoas, inclusive na forma do trato. E como hoje isso está banalizado por gente que a gente esperava o contrário, né? Um testemunho de respeito. Buscar o que é puro. Onde está a pureza, né? Os puros, diz lá a bem-aventurança, né? Os puros de coração verão a Deus. Quantas vezes nós estamos aí metidos com tanta coisa que é tanta impureza, e parece que isso não nos afeta. Deveria nos afetar, porque a pureza também faz parte do nosso comportamento. Aquilo que é amável, a amabilidade, ela está muito próxima dos gestos concretos em favor das pessoas. Ser amável não é apenas uma questão de um sentimento, são atitudes. Quando eu acolho uma pessoa, como eu trato bem sem nenhum interesse, quando eu busco ajudar sem nenhuma paga, a amabilidade, inclusive entre nós os cristãos católicos, nós estamos perdendo muito essa capacidade de sermos amáveis uns com os outros. Quantos irmãos e irmãs nossos passam por dificuldades e a gente não está nem aí, não quer nem saber, não procura a pessoa, a gente vai esfriando a nossa amabilidade, porque quando eu sei da situação do outro, o meu coração busca ajudá-lo de forma concreta. Isso é amar. Depois ele fala, né, aquilo que é honroso. Quem deve ser o primeiro a cuidar da minha honra? Eu mesmo, com as minhas atitudes, com o meu comportamento, com as minhas opções, sendo claro nas minhas convicções, e com isso também honrar a outra pessoa, mesmo que ela seja, haja e pense diferente de mim. Hoje, se eu quero honra, muitas vezes eu quero agredir o outro para guardar a minha honra. Não, isso não é honra, isso é violência. Quando eu quero uma vida honrada, a primeira coisa que eu tenho que saber são as minhas atitudes em relação ao outro. Tudo que é virtude, nós vivemos num mundo que cada dia mais produz os seus vícios. E no mundo tecnológico, os vícios hoje estão a um toque de mão, nos nossos tablets, celulares e aparelhos conectados. Por isso, em algumas situações, inclusive, o Estado tem que intervir. Quantas famílias estão destruídas por causa dos jogos eletrônicos? E não, isso não é nos Estados Unidos, não. Isso é aqui, na nossa cidade, nas nossas comunidades, às vezes até mesmo dentro das nossas famílias. Combater os vícios também sempre fez parte da vida do cristão, porque a gente combate o vício não é combatendo o outro, não, é praticando as virtudes. E algumas parecem fora de moda, né? Não, virtude não é moda, é a atitude concreta do cristão. E por fim, de tudo que mereça louvor. Quantas vezes nós estamos aplaudindo aí bobagens, idiotices de qualquer pessoa? E hoje, no mundo da internet, parece que a gente deu oportunidade aos idiotas. Existiram sempre e agora podem se expressar. Agora, é isso que eu vou aplaudir? É isso que eu vou curtir? É isso que eu vou selecionar? Ou eu vou buscar realmente aquilo que mereça louvor? Que muitas vezes também está aí, só que está perdido, não é valorizado. Uma postagem da internet sobre alguém que está fazendo o bem de forma discreta, quase ninguém vê. Todo mundo quer escândalo. Eu posto de vez em quando no meu status pessoal, e na nossa paróquia nós temos uma página do Instagram, diversas atividades que nós fazemos. grandes e pequenas na nossa comunidade. Nós não fazemos isso para ninguém dar like, postar ou bater palma. É uma prestação de contas, uma comunicação. Mas uma vez que saiu um perfil falso sobre mim, triplicou o número de visualizações. Aí eu falei, opa, tá vendo? Como às vezes a gente está mais interessado naquilo que não presta, do que naquilo que é louvável. Todos nós, gente, batamos no peito. Quais os frutos que nós estamos produzindo? Deus está sempre conosco. Deus será sempre esse agricultor, esse dono da vinha, que cuida, cerca, protege, ama, trata com carinho. Mas não esqueçamos que Ele espera algo de nós. E a esperança é que realmente nós produzamos os bons frutos no tempo certo. Os primeiros e os preferíveis de Deus, de acordo com Jesus e com o profeta Isaías, é a justiça e a prática do bem. Louvado seja nosso Senhor Jesus Cristo. De pé, irmãos e irmãs, professemos a nossa fé, dizendo: creio em Deus Pai Todo-Poderoso, Criador do céu e da terra, e em Jesus Cristo, seu único Filho, nosso Senhor, que foi concebido pelo poder do Espírito Santo, nasceu da Virgem Maria, padeceu sobre Pôncio Pilatos, foi crucificado, morto e sepultado, desceu à mansão dos mortos, ressuscitou ao terceiro dia, subiu aos céus, está assentada à direita de Deus Pai Todo-Poderoso, donde há de vir a julgar os vivos e os mortos. Creio no Espírito Santo, na Santa Igreja Católica, na comunhão dos santos, na remissão dos pecados, na ressurreição da carne, na vida eterna. Amém. Vamos apresentar ao Senhor as nossas preces e orações, e a nossa resposta será: Senhor, escutai a nossa prece.
1: Senhor, escutai a nossa prece.

0: para que a igreja possa ser nossa vinha a frutificar justiça, obra de bondade em favor dos necessitados que vivem em seu meio. Rezemos.
1: Senhor, escutai a nossa prece.
0: Para que em nossas infidelidades sintamos a voz, esperando nossa conversão, a fim de nos acolher de volta. Rezemos.
1: Senhor, escutai a nossa prece.
0: Para que, com Maria, em família, conheçamos e pratiquemos a palavra, que hoje esperas frutos de vida a contribuir o reino de paz e de solidariedade. Rezemos.
1: Senhor, escutai a nossa prece. Por toda a nossa comunidade paroquial, que hoje inicia a celebração da Semana Nacional da Vida, para que possamos sempre, com todas as nossas atitudes, nosso comportamento, valorizar, proteger e defender a vida em todas as suas circunstâncias e em todo o tempo, rezemos. Senhor, escutai a nossa prece. Rezemos por esse dia especial para o nosso país, dia de eleições gerais, para que cada um possa sempre exercer seu direito e dever do voto para fortalecer as nossas instituições, a democracia, a prática da justiça e a soberania nacional. Rezemos. Senhor, escutai a nossa prece. Deus de amor e misericórdia, acolhei solícito esses pedidos que vos dirigimos de todo o coração, por Cristo nosso Senhor. Amém. Amém.
2: Canto número 8 do folheto.

0: Oremos, irmãos e irmãs, para que este nosso sacrifício seja aceito por Deus Pai Todo-Poderoso.
1: Receba, Senhor, por tuas mãos este sacrifício, para a glória do seu nome, para o nosso bem de toda a Santa Igreja.
0: Acolhei, Senhor, nós vos pedimos, o sacrifício que instituístes, e pelos sagrados mistérios que celebramos em vossa honra, dignai-vos completar a santificação daqueles que salvastes, por Cristo nosso Senhor.
1: Amém.
0: O Senhor esteja convosco.
1: Ele está no meio de nós.
0: Corações ao alto.
1: Nosso coração está em Deus.
0: Demos graças ao Senhor nosso Deus.
1: É nosso dever e nossa salvação.
0: Na verdade, é digno e justo, é nosso dever e salvação dar-vos graças sempre em todo lugar, Senhor Pai Santo, Deus Eterno e Todo-Poderoso. Em vós vivemos, nos movemos e existimos. E ainda em nossa condição corporal, não só sentimos todos os dias as provas de vosso amor de Pai, mas também já possuímos o penhor da eternidade. Pois tendo recebido as primícias do Espírito, pelo qual ressuscitaste Jesus dentre os mortos, esperamos a plena realização do mistério pascal. Por isso, também nós vos louvamos com todos os anjos, cantando em alegre celebração a uma só voz.

Na verdade, ó Pai, vós sois santo, fonte de toda santidade. Santificai, pois, esses dons, derramando sobre eles o vosso Espírito, a fim de que se torne para nós o corpo e o sangue de nosso Senhor Jesus Cristo. Enviai o vosso Espírito Santo, estando para ser entregue e abraçando livremente a paixão. Jesus tomou o pão, pronunciou a bênção de ação de graças, partiu e o deu a seus discípulos, dizendo: tomai todos e comei, isto é o meu corpo, que será entregue por vós.

Do mesmo modo, no fim da ceia, ele tomou o cálice em suas mãos e, dando graças novamente, o entregou a seus discípulos, dizendo: tomai todos e bebei. Este é o cálice do meu sangue, o sangue da nova e eterna aliança, que será derramado por vós e por todos para a remissão dos pecados. Fazei isto em memória de mim.

0: Mistério da fé para a salvação do mundo. Salvador do mundo, salvai-nos. Vós que nos libertastes pela cruz e ressurreição. Celebrando, pois, o memorial da morte e ressurreição do vosso Filho, nós vos oferecemos, ó Pai, o pão da vida e o cálice da salvação. E vos agradecemos porque nos tornastes dignos de estar aqui na vossa presença e vos servir. Aceitai, ó Senhor, a nossa oferta. Suplicantes vos pedimos que, participando do corpo e sangue de Cristo, sejamos reunidos pelo Espírito Santo num só corpo. O Espírito nos una num só corpo. Lembrai-vos, ó Pai, da vossa Igreja, que se faz presente pelo mundo inteiro, e aqui convocada no dia em que Cristo venceu a morte e nos fez participantes de sua vida imortal. Que ela cresça na caridade, em comunhão com o Papa Leão, com o nosso Bispo Geraldo, os bispos do mundo inteiro, os presbíteros, os diáconos e todos os ministros do vosso povo. Lembrai-vos, ó Pai, da vossa Igreja. Lembrai-vos também na vossa misericórdia dos nossos irmãos e irmãs que adormeceram na esperança da ressurreição. Rezamos hoje com os familiares de Querubino Miguel Chaves Neto, que celebramos o sétimo dia de falecimento. Também com os familiares de Silvio Martins de Souza, Deudina Maria do Carmo, Zé Valério, Azenilda Martins, Antônio Soares, Julieta Vieira, Francisca Vieira, Avilmar Pereira, Reinaldo Rodrigues, Ilma Maria dos Santos, Valdemar Ribeiro, Maria Esteves, Dalton Santos. E de todos os que partiram desta vida, acolhei junto a vós na luz da vossa face. Concedei-lhes, ó Senhor, a vida eterna. Enfim, nós os pedimos, tende piedade de todos nós e dai-nos participar da vida eterna. Com a Virgem Maria, Mãe de Deus, São José, seu esposo, os apóstolos, São Francisco de Assis e todos os santos que neste mundo viveram na vossa amizade, a fim de vos louvarmos e glorificarmos por Jesus Cristo, vosso Filho. Por Cristo, com Cristo e em Cristo, a vós, Deus Pai Todo-Poderoso, na unidade do Espírito Santo, toda a honra e toda a glória, por todos os séculos dos séculos. Amém. Rezemos com amor e confiança a oração que o Senhor Jesus nos ensinou. Pai nosso, que estais nos céus, santificado seja o vosso nome. Venha a nós o vosso reino. Seja feita a vossa vontade, assim na terra como no céu. O pão nosso de cada dia nos dai hoje. Perdoai as nossas ofensas, assim como nós perdoamos a quem nos tem ofendido. E não nos deixeis cair em tentação, mas livrai-nos do mal. Livrai-nos de todos os males, ó Pai, e dai-nos hoje a vossa paz. Ajudados pela vossa misericórdia, sejamos sempre livres do pecado e protegidos de todos os perigos, enquanto aguardamos a feliz esperança e a vinda do nosso Salvador, Jesus Cristo. Vós é o reino, o poder e a glória para sempre. Senhor Jesus Cristo, dissestes aos vossos apóstolos: eu vos deixo a paz, eu vos dou a minha paz. Não olheis os nossos pecados, mas a fé que anima a vossa Igreja. Dai-lhe, segundo o vosso desejo, a paz e a unidade. Vós que sois Deus, com o Pai e o Espírito Santo.
1: Amém.
0: A paz do Senhor esteja sempre convosco.
1: O amor de Cristo nos uniu.
0: Irmãos e irmãs, saudemo-nos em Cristo Jesus.

Felizes os convidados para a ceia do Senhor. Eis o Cordeiro de Deus que tira o pecado do mundo. Senhor, eu não sou digno de que entreis em minha morada, mas dizei uma palavra e serei salvo.

Oremos. Concedei-nos, Deus Todo-Poderoso, que inebriados e saciados pelo sacramento que recebemos, sejamos transformados naquele que comungamos, por Cristo nosso Senhor. Amém. Amém. Sentados para as comunicações da comunidade. Então, a partir de amanhã temos as reflexões da Semana Nacional da Vida em alguma das nossas comunidades. Amanhã, segunda-feira, dia 5, às 19 horas, na comunidade São João Batista. Na terça-feira, às 19 horas, no santuário. E na quarta-feira, também às 19 horas, na comunidade São Judas Tadeu. E atenção, a partir de quinta-feira, dia 8, nós iniciamos o tríduo em preparação à celebração do 26º Cenáculo com Maria, que vai começar no sábado à noite e depois durante todo o domingo. Na quinta e sexta, nós teremos a missa às 19 horas lá na Igreja do Bonfim. E no sábado, vamos nos reunir às 19h30 na Igreja do Bonfim e em procissão com a imagem de Nossa Senhora Aparecida, padroeira do Brasil, até o Parque de Exposições. Terá a missa de abertura e depois o show lá no Parque de Exposições. No domingo, de 8 da manhã até às 6 da tarde, diversas atividades: pregação, show, animação, teatro, louvor, terço. E atenção, as missas no próximo domingo. Terá missa 8 horas da manhã e 6 horas da tarde lá no Parque de Exposições. E aqui na Igreja Matriz às 10 horas. Hoje e no próximo domingo nós não teremos as missas das 17 horas no São Judas e nem a missa das 19 horas aqui na Igreja Matriz. Mais um convite: no dia 8, a Pastoral da Saúde convida para celebrar o ofício da saúde com Nossa Senhora e Padre Eustáquio. Será na quinta-feira, dia 8, às 19 horas, aqui na Igreja São José, no Timbiras. Lembrando também, dia 12, feriado nacional, dia de Nossa Senhora Aparecida, padroeira do Brasil. Nós teremos missa 8 horas da manhã aqui na Igreja Matriz, 3 horas da tarde lá na comunidade do Boa Vista e às 6 horas da tarde na comunidade do Araçagi de Cima. E lembrando, amanhã, segunda-feira, tem missa 4 horas da tarde. Segunda-feira, dia 5 de outubro, é dia de São Benedito. Vou celebrar com a comunidade do Córrego do Chapéu, 4 horas da tarde, nós estamos aí com vocês com a missa. Também o pessoal lá de Águas Vermelhas que nos acompanha, no dia 5 eu estou aí com vocês às 19 horas, celebrando dentro da novena na comunidade de Nossa Senhora Aparecida. Tem um aniversário, ou mais aniversário, alguém deu o nome aqui, aniversário de Maria de Lourdes. Cadê Maria de Lourdes? Essa que é do aniversário, tem outra? Hã? E cadê que não veio? Lourdinha, vem cá, com essa cor bonita, vermelha. Vamos cantar os parabéns para Lourdinha e os aniversariantes de hoje.

0: O Senhor esteja convosco.
1: Ele está no meio de nós.
0: Desça sobre todos nós, nossas famílias, nossas casas, a bênção de Deus, Ele que é Pai, Filho e Espírito Santo.
1: Amém.
0: Glorifiquemos o Senhor com nossa vida, vamos em paz. Bom domingo, boa semana, e que Ele sempre nos acompanhe.
1: Graças
0: a Deus.
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0: Vamos!
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0: FM. Oriente 11:18.
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1: Muito bem, senhoras e senhores, essa é a sua ZYX532, Oriente FM 98,3, sucesso o tempo todo. Emissoras do Grupo Valde Rocha de Comunicações, estamos juntos aqui. Oriente FM. Vamos lá, a segunda parte do Bom Dia Oriente está no ar. Deixa eu ir abraçando aqui a galera que está com a gente. O nosso amigo Ian Lana, deixa eu olhar aqui o nosso amigo Ian Lana. É João Molevadia, ele é João Molevade. Obrigado, meu querido. Deixa eu abraçar todos aí, João Molevade, bairro Loanda. Obrigado, querido Ian Lana. Tamo juntos, meu querido. Forte abraço pra todos vocês aí, tá bom? Ele pediu o sucesso do padre Reginaldo Manzotti, Inabalável. Já vou atender ele agora. E aí eu já volto com os demais pedidos e atendimentos também. Inclusive, tem um pedido aqui do Paulo Gabriel. E vou atender ele já, já, viu, Paulo? Segura as pontas aí. Cadê Inabalável do João? Do Ian Landa, agora foi, João Levade. Bora, bairro Loanda.

0: sensacional, hein? Que beleza!
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0: Ed Brito e Samuel na programação do Oriente, Romance Rosa. Ô, musicão bonito demais da conta, rapaz!
1: Ai, ai, ai, ai!
0: Que beleza, que beleza! Alô, Paulo Gabriel! Ó ele aí, menino, tá aí com seu sorrisão em frente ao rádio, ouvindo o seu alô. Ô, Paulinho, tudo bem, Paulinho? Bom dia, Paulinho. Fala um bom dia aí pro titio, fala bom dia, Paulinho. Bom dia, menino. Ele tá tímido, tá com vergonha. Paulinho, vou mandar sua música agora, tá bom? Papai do céu te proteja, tá bom? Tá ouvindo? Tá ouvindo? Fala, bom dia! Aí, garoto! Vou tocar sua música agora, que é a música que ele canta no meu ouvido o dia inteiro. Bora ouvir a música do Paulinho! Bora lá! Tá tocando aí! E do Ferrari!

0: Sim, senhoras e senhores, vamos aqui agora prestando os passos que o programa hoje está curtindo. Eu não vou poder extrapolar o horário, não, até meio-dia pontualmente mesmo. Dona Carminha, minha amiga, fala comigo.
1: Oi, amigão, bom dia.
0: Bom dia, minha amiga.
1: Primeiramente, vou dar um abraço, um alô para meus filhos, toda a minha família, para meus amigos, né, e amigas. Também para aquelas pessoas que mandam alô para mim, eu fico muito satisfeita, né? E agradecer, beleza, muito a eles, e muito obrigada, e Deus abençoa.
0: Deus abençoe a senhora também, dona Carminha. Um abraço para Dorinha, para todo mundo aí, gaúcho, Gisele, essa família maravilhosa, coração grande. Deus proteja todos vocês, minha amiga. Eu vou dar um pulo ali no restaurante agorinha, peraí que eu vou chegar ali. Mas antes, deixa eu mandar um abraço com muito carinho pra dona Laurita Costa. Deus abençoe sua vida, querida Laurita. Nossa amiga todos os dias. Deus abençoe, dona Laurita. É bom demais saber que a senhora tá aqui com a gente, viu? Obrigado pelo prestígio da sua companhia. Deixa eu abraçar aqui também o palmeirense Fred. Coquinha, apareceu o palmeirense, hein, Coquinha? Apareceu o Fred aqui com a gente. Ah, quem mais? A Shirlane também apareceu, hein? Shirlane de Varginha. Andando alusão pra todo mundo, pra Dona Jô, que tá fazendo aniversário hoje, é isso? Aniversário da Dona Jô? Ah, rapaz, que mais, hein? Ah, a música do Fuscão Preto, vou ver se eu encontro ela ali. Viu, minha amiga Shirlane, Fred, todo mundo aí. Eu vou ver se dá tempo de tocar, que o tempo tá puxado. Inclusive, tem a menina no restaurante lá que tá brava comigo, senão ela vai até deixar queimar o arroz. Deixa eu ver o pedido dela aqui pra ver se eu consigo atender. E agora, é a próxima música, não é isso? Fala comigo, bom dia, gente boa.
2: Bom dia, meu amigo, tudo bom? Tudo passando bem aqui para desejar aquele bom dia para todos nós, um abençoado domingo. E para pedir aquela musiquinha para nós aqui da cozinha do restaurante Zanini Bianchi.
0: Pronto.
2: Aí eu gostaria de oferecer ela para Cinha, Mila e Leidiane. Aí como a minha amiga Cinha gosta do Thiago Jonathan, aí se você puder tocar em qualquer uma deles.
0: Pronto.
2: Tá muito bom, tá bom? Muito obrigado, um bom dia pra todos.
0: Bom dia, querida Eliane e a galera do Zanini Bianchi.

0: Thiago Jonathan, já, mais alô pra galera. 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
0: Oriente FM. Oriente 11:43.
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2: E volta! Sim!
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2: Muito bem, senhoras e senhores. Deixa eu falar com meu amigo Zitão. Fala comigo, Zitão.
4: Boa tarde, meu amigo. Tudo bem?
2: Tudo bem, tá, meu querido. Tudo jóia.
4: Manda uma música bem bonita quando o Eduardo Costa pra nós aí.
2: Tá bom.
4: Tá um dia bom pra nós hoje voltar, que começou bem fresco.
2: Ah, e tá fresco.
4: Deus abençoe você e sua família e todos que estiverem na escuta. Manda uma música
2: meu
4: bem
2: querido.
4: Bonita.
2: Pode deixar. Tudo de bom também, meu querido. Muito bem. Bom, deixa eu abraçar aqui também, além do Zitão, meu amigo Toninho. Aproveitar que o Toninho tá pedindo a música de Amado Batista, aí eu vou tocar Eduardo Costa com Amado Batista, vai dar certinho, quer ver? Fala, Toninho, meu, fala comigo, bem bom.
5: Meu amigo Darlan. Bom dia, meu parceiro.
2: Bom dia, meu querido.
5: Bom dia pra vocês aí da rádio, um abração pra vocês aí.
2: Obrigado, irmão.
5: É, mandou uma música aí pra mim, bem chonada, bem bonita.
2: Ó.
5: Daquela que arrepia o cabelo da cabeça.
2: Ô, rapaz.
5: De Amado Batista, agradecer pra minha esposa de Léa, aquele povo lindo lá do Paraterra, Dona Júlia do Paraterra, Osvaldo, seu Dezinho, seu Valmir, pra Dona Lúcia lá, Requeio da Vida, pra meu amigo Filinho, Nezão, minha esposa, filho, meu primo, mais Doura, e aquele abração, meu amigo Darlan, um abraço.
2: Abraço, meu amigo Toninho, e abraço, meu grande amigo Zitão na Boteira Nova. Toninho, Águas Vermelhas, Zitão na Boteira Nova, Amado Batista, Eduardo Costa, amigo. Agora 13 para meio-dia, sucesso o tempo todo, Oriente.

0: chamando o vovô Zabério. Senhoras e senhores, bom, agora eu vou atender aqui os dois pedidos finais. Guilherme Silva, se eu não me engano, e Raça Negra, porque já está quase na hora de encerrar o programa mesmo. Mas eu agradecer a participação de todos. Abraço aqui minha amiga Marlene, na cabeceira da Forquilha, Bahia. Meu amigo João Pereira, abraço, João. Alô, amigos do Capão Queimado, Deus abençoe. Querida Simone, Giovana, também conosco, do Getúlio Vargas. Muito obrigado, querida família, aí pela audiência sempre. A minha amiga Maria Lacerda tinha pedido música, nós tocamos mais cedo do Padre Ginaldo Manzotti. Mas vou registrar o alô dela aqui agora. Ô, minha amiga Maria, fala comigo, minha querida.
1: Bom dia.
0: Bom dia. Peraí, dona Maria, eu tava com áudio rápido aqui, agora vai. Opa!
1: Bom dia.
0: Bom dia.
1: Um bom domingo aí pra vocês.
0: Obrigado, minha
1: querida. Deus abençoa.
0: Amém.
1: Um domingo bem conchegante. Aqui é Maria Lacerda. Quero oferecer uma música aí para Nana Tonha, minha irmã Carmo e todas minhas amigas aí do Araçagi. E também para meu irmão Zé Lacerda. E toca aí a música do. Aquela música lá do Padre Reginaldo. Viu? Toca para nós aí. Oferecendo na intenção de Tonha e Nana e minha irmã Carmes, Zé Lacerda e todas minhas amigas do Araçagi. Também para mim, né? E Deus abençoe. Um bom domingo para vocês. Um domingo abençoado de Deus. Com muita força, energia. Muita coragem aí para encarar os obstáculos. No dia, né?
0: Amém, minha amiga.
1: Então, Deus abençoa.
0: Todos
1: bom dia
0: nós.
1: Aí pra vocês. Com
0: bom
1: muita saúde.
0: Bom dia, minha amiga. Amém. Querida Maria Lacerda, já tocamos a música do padre. Deus abençoe a participação, registrado as participações, o alô. Agora tem um pedido aqui pra gente fechar, porque o horário já deu. Ih, rapaz, já ih, menino, é. Meio-dia agora, pontualmente. Faltando, aliás, 5 segundos para o meio-dia. Bom, faltou o pedido da nossa amiga Anísia. Tem um áudio da Anísia, deixa eu conferir o pedido que ela tinha feito mesmo. Ô, dona Anísia, foi qual música? Fala comigo.
2: Oi, Barbão, bom dia, Rádio Oriente. Uma música com Guilherme Silva, do Cavalo Vale, para minha família toda. Muito obrigada, Alan.
0: Por nada, minha amiga. E o pedido da Silvânia de Matita, em Antônio Dias.
3: Bom dia, Darlão. Tudo bem com você? Eu sou Silvânia de Matita. Gostaria de pedir a você para tocar a música do Raça Negra. Que pena. E ofereço para toda a galera que está ligadinha na Oriente FM. Oriente FM, sucesso o tempo todo.
0: Muito bem, Silvana. Agora a música da Anísia. Já a música da Silvana. E aí a gente fecha nosso programa. Vai.
4: Mais um sucesso, Guilherme Silva aí, ó.

0: senhoras e senhores, é isso aí, que pena, raça negra, muito bem, muito bem, muito bem. Ô, querida Simone, muito obrigado, menina, muito gentil, muito educada, papai do céu proteja todos vocês aí, tá bom? Outro abraço pra Giovana também, outro forte pra ti, menina, obrigado pelo carinho de sempre, os amigos Getúlio Vargas, mais uma vez também aqui reforçando um abraço. Reforçando o nosso abraço para o aniversariante de hoje, a dona Jo. Está ficando mais experiente, com muito carinho, um pedido aqui da nossa amiga Shirlane Varginha. Nome também do Fred, da dona Joelisa. É, toda a família com a gente. Essa dona Jo é a dona Joelisa mesmo, Shirlane? Me fala um negócio aí, ué. Ô, dona Joelisa, um beijo para a senhora. Será que é dona Joelisa? Agora fiquei na dúvida, hein? Mas parabéns para as duas por via das dúvidas, para a dona Joelisa e dona Jo. Que Deus abençoe todos vocês. E aí, gente, já foi votar? Já votou? Já fez o seu papel? Já fez a sua parte? Então, muito bem. Tô indo fazer a minha parte também. Vou lá fazer o meu voto. Deus abençoe todos vocês. Se cuidem. Volta amanhã, se Deus quiser, às 9 da manhã, se assim Deus permitir. Na sequência, o nosso Oriente em Rede, que tem, ó, uma programação de música espetacular. Valeu, se cuide, obrigado, fui, yay, bye bye.
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0: 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Oriente, meio-dia e 8.
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0: 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Oriente FM.
1: Meio-dia e 40 minutos.
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7: Como você?

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1: Hora.
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1: 1:20.
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3: Isso é uma canção que fala a verdade, somente a verdade. E se você parar pra ouvir, eu tenho certeza que você vai se identificar.
4: É mais um do LP.
5: Conta aí, Tarcísio.
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2: Casa comigo.

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1: 1:40.
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1: Oriente FM. 1:43.
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2: É fácil não, viu, Mário?

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1: 2 horas.
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12: Grava o nome dessa música aí.
13: Você tá chegando.

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2: 2 horas e 13 minutos.

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1: 2:20.
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2: Com Tairone.

0: Simone Milegis!
1: Iar Manu!
0: Samanu! Da! Ci!
1: Tchau, gente! Obrigado!

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1: 2:40.
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1: 2:51.
2: Olha a história, ó.

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1: 15 horas.
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6: Ei, BH. Canta essa moda linda comigo, assim, ó.

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1: 15 horas e 20 minutos.
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2: 3 horas e 29 minutos.

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1: 15 horas e 38 minutos.
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1: 16 horas.
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10: Conta 10 segundos no relógio aí.

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1: 16 horas e 37 minutos.
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1: Luan Santana!
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3: 17 horas.
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1: 17 horas e 20 minutos.
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1: 17 horas e 29 minutos.
2: Vocês precisam admitir alguma coisa.

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1: 17 horas e 39 minutos.
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1: 17:51.
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0: 18 horas.
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2: O anjo do Senhor anunciou a Maria, e ela concebeu do Espírito Santo. Ave Maria, cheia de graça, o Senhor é convosco. Bendita sois vós entre as mulheres, e bendito é o fruto do vosso ventre, Jesus. Santa Maria, Mãe de Deus, rogai por nós, pecadores, agora e na hora de nossa morte. Amém. Rogai por nós, Santa Mãe de Deus, para que sejamos dignos das promessas de Cristo. Oremos. Infundi, Senhor, como vos pedimos, a vossa graça em nossas almas, para que nós, que pela anunciação do anjo, vimos ao conhecimento da encarnação de Jesus Cristo, vosso Filho, por sua paixão e morte, sejamos conduzidos à glória da ressurreição, pelo mesmo Cristo, Senhor nosso. Amém.
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3: Pai, hoje eu não vim pedir riqueza, não vim pedir que a estrada seja fácil. Eu só vim pedir que o Senhor não solte minha mão. E Maria, mãe que conheceu a alegria e também conheceu a dor, leve esta oração até Jesus.

cheia de graça. O Senhor é contigo, eu sei. Bendita és entre todas as mulheres, bendito é o fruto que carregaste, o Rei.

Pai nosso, perdoa as minhas ofensas, as que o mundo viu, e aquelas que somente o Senhor conhece. Ajuda-me a perdoar quem deixou marcas em mim. Não me deixa cair em tentação. Livra minha família do mal. Livra meus filhos. Livra minha casa. E quando minhas palavras terminarem, que Maria continue rezando comigo.

0: que estas duas orações caminhem comigo.
1: Pai Nosso,
0: escuta esta oração. Ave Maria, segura minha mão. Pai Nosso que estás no céu,
2: Ave Maria,
0: cheia de graça, quando eu não souber mais orar, que estas palavras falem por mim. Amém. Amém.
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17: 18 horas e 10 minutos.
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1: 18 horas e 17 minutos.

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1: 18 horas e 22 minutos.
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1: 18 horas e 40 minutos.
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2: 7 horas. 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
1: 7 horas e 6 minutos.

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2: 7 horas e 23 minutos.

0: 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Oriente FM. 20 horas.
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1: 20 horas e 20 minutos.
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1: 20 horas e 40 minutos.
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1: 21 horas.
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